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12: 9:52.

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1: 10h54.
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7: Meia-noite.
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2: Cajuru FM informa a hora certa.
3: 6:09.
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0: gostou, faz barulho aí.
1: Meio de abril.
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6: Meia-noite e 59.
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1: Segura, Enzo.
2: Meu amigo Zé Felipe.
1: É nós, hein?
2: Tamo junto.
1: Explodiu.

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0: 1:37.
2: Eu tô montando uma dupla pra estourar no Brasil. 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
6: 2 horas.
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1: Galera, eu quero que essa aqui, todo mundo chegue aqui pertinho, vou sentar aqui. Vamos cantar comigo essa aqui, ó.

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1: Essa música é o seguinte. Essa música é a história daquele casal que tá quase terminando, mas não sabe se terminou.

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4: 3 horas.
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1: Cajuru FM informa a hora certa.
2: 3h33.
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7: 4 e 1.

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6: 6 e 2.
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4: 6:17. 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
4: 6:24.

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6: 6h33.
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1: Cajuru FM informa a hora certa.
2: 6:59.

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1: Sinais de Fogo. Ludmila e Pericão.
2: Graças a Deus.

0: tamo junto!
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3: 8:48.
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4: 92. 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
4: 9:19.
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1: Pajuru FM informa a hora certa.
0: 9:25.
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3: 9:38.
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2: Cajuru FM informa a hora certa.
3: 9:45.

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1: Tu mesmo criador de Nunca Mais, eu acho que o Eu Te Amo vem aí, viu?

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1: 9:59

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2: 10 e 10.
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1: Cajuru FM informa a hora certa.
2: 10:16.

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2: Cajuru FM informa a hora certa.
3: 10h49.
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1: E aí, meu compadre, um futebolzinho pra gente curtir.
2: Agora?
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2: Claro.
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1: Aquela cerveja gelada, hein?
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2: 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Meio-dia e dois.
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1: 7:30.
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1: 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Meio-dia e 22.
2: O Brasil inteiro responde pra você, meu parceiro.
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6: Chegou pra você o Wesley Safadão, brincando com fogo, hora certa, meio-dia e 38 minutos.

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1: Chegou pra você, Nayara Azevedo, participação de Ana Castela. Palhaço, hora certa, meio-dia e 46 minutos. Uma ótima tarde.

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1: Meio-dia e 49 minutos, meio-dia e 49. Para você que está do outro lado do rádio me fazendo companhia, essa tarde gostosa de sábado, sabadão, é dia 16 de maio do ano de 2026. Nós estamos aqui trazendo muita música para você. Um agito aí do seu final de semana. Temos aqui alguns recadinhos importantes. Utilidade pública, foi perdida em uma carteira com documentos de Vitor Rodrigues da Fonseca. Se alguém encontrar, favor entrar em contato. 99934-9875. 99934-9875. E foi perdida uma chave aqui no centro. Se alguém encontrar, especificou aqui como que está essa chave, com o chaveiro, faz favor deixar aqui na emissora, beleza?

0: Meio-dia e 50 minutos, faltando apenas 10 minutinhos, né? Para o Morte da Tarde. Falar para você que também da Livraria Nossa Senhora do Carmo. 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Hoje, amor de Deus, reina mais perto de você. Um abraço para minha amiga Gelva Giovanni, da Livraria Nossa Senhora do Carmo.
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0: 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Meio-dia.

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2: Cajuru FM informa a hora certa.
3: 12:57.
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E passamos aqui, Roberto Carlos. Vem, Jennifer Lopes. Chegaste. Hora certa pra você, 1h14. 1h14. Boa tarde pra você, um ótimo final de semana. 16 de maio do ano de 2026. Lá em cima passou também, Gustavo Lima. É, tivemos Gustavo Lima, Félix. Também Klebe e Cauã, Nayara Azevedo, Ana Castela, Simone Mendes, também Ícaro e Gilmar e Luan Pereira. Pra você que está aí do outro lado do rádio me fazendo companhia, ótima tarde para você. Aonde você estiver, sua casa, é você que está trabalhando, sai do comércio. Seja você muito bem-vindo. E para você que está navegando pelo aplicativo RádiosNet. Falar aqui para você sobre o Bazar da Vila Vicentina. O horário de funcionamento aí do Bazar é na terça, a partir de meio-dia e 30, né? Das 12h30 até as 16h. Na quinta, né, na quinta-feira, de 7h30 até as 11h. Beleza? É o Bazar aí da Vila Vicentina. E tem o forró de terceira idade, né? Aconteceu ontem, sexta-feira, então na próxima sexta tem mais forró. É toda sexta-feira. Grupo Paz e Amor, o melhor do forró, na Rua Custódio Nogueira, número 250. Chegando mais música pra você, Henrique e Juliano. Se é pra mentir. Daqui a pouquinho estou de volta, trazendo aí mais sucesso pra você. Um abraço aí pra minha amiga Gel, que está sintonizada, curtindo aí o programa Sintonia Cajuru.

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6: 1:51.
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3: 1:53.
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1: 1:59.

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5: 2:59. Tudo

0: graças a Deus.
1: Vamos nós, hein? Vamos nós. Vamos salvar, meu filho. Salvar.
0: Tudo está no seu lugar.
1: Olha. Vou deixar a rapaziada dizendo o gogó. Pode dizer.
0: Oh, graças a Deus.
2: Todos, aquele abraço pra você. Uma ótima tarde. Uma tarde maravilhosa. Este sabadaço gostoso. Sábado passado, eu falei só boa tarde com vocês, não foi isso? Falei boa tarde, pedi para mandar as mensagens, o seu áudio, sua mensagem de áudio, mensagem de texto, especialmente para o Dia das Mães. Não foi possível não, você viu? Deu aquele tilt, né, aqui no sistema, e a gente não teve como fazer o programa, esse programa simples e humilde, batalhador, levando alegria, descontrações e compartilhando com vocês na tarde gostosa desse sábado maravilhoso. Onde você estiver, um abraço, que Deus abençoe você, sua família, os amigos também. É, mas é sempre assim, né? Um dia dá certo, outro dia também não, e a gente vai levando a vida e tocando bonde, porque Deus está sempre, sempre, sempre do nosso lado, do lado de todos nós, não é isso? Ah, mas eu pedi muito para Deus e Ele não me atendeu, não me deu nada. Não, calma, calma, não esquenta. Tudo, o melhor está com Deus, o melhor está com Ele. É Ele que faz o melhor para a nossa vida, não é isso? Pois é. Uma boa tarde para você que está ligado com a gente, ouvinte amigo, e você que, onde quer que esteja, de qualquer lugar que você estiver, fala para a gente de onde você está me ouvindo, aí eu posso mandar aquele abraço para você, não é isso? Começando o programa com as canções que a Fé escreveu. Vamos ver se hoje não vai ter nenhum problema, né? Vamos ver se as coisas vão fluir assim normalmente, bacana, legal, para a gente levar uma programação maravilhosa com você, os amigos e a família também. Aquele abraço, uma ótima tarde para todo mundo que está ligado comigo, de todos os bairros, cidades vizinhas, comunidades rurais e enfim, vamos lá, tocando o bonde, né? Agora a gente precisa trabalhar com a programação que está no sistema, viu? Ah, mas eu quero uma música diferente. Tudo bem, você pede. A gente tendo ela aqui, a gente passa para você. A gente te atende, legal? Não se preocupe, tudo vai dar certo. Tudo é de acordo com a vontade do Senhor, não é isso? Por isso, agora eu vou atender a vontade do Senhor com as canções que a Fé escreveu para todos vocês começar a sua tarde bem relaxados.

0: Muito bem, Padre Zezinho, é grande verdade. Sem esses dois riscos não se tem Jesus. E sem Jesus também a gente não é nada, né? Não somos nada, ninguém é nada, não adianta tentar.
1: 3:15.
0: Beleza, hora certa para você. Agora, olha, pode mandar sua mensagem de texto, sua mensagem de voz, aqui, a mensagem que você quiser, nós vamos colocar no ar para você tocar aquelas canções. E agora, nós já finalizamos o bloco das canções que a fé escreveu. E a gente vai entrar para os seus pedidos. Toca de tudo para você no balaio de gato. Vamos ver aqui até que hora que a gente vai fazer, viu? Vamos ver até que horas que vai dar certo fazer o balaio de gato. E parece que tá vindo um temporal violento aí, né? Tá vindo um temporal. A previsão do tempo é um temporal violento aí. Então nós precisamos prestar muita atenção. Alô, Maria de Fátima! Maria de Fátima do Centro, ligado com a gente. Um abração para você, uma ótima tarde para você, os amigos e a família também. Maria curtiu com a gente aí, né? As canções que a fé escreveu. Pois é. Mas nós ainda tem aqui ainda uma saideira, não tem? Tem a saideira? Tem. Vamos colocar aqui para todos os ouvintes que gostam de uma boa canção. Não é verdade? Então tem gente que gosta de uma boa canção. A gente toca pra vocês, vamos lá? Cadê aquela música do Padre Zezinho que chama Águia Dourada? Vamos colocar ela aqui. Águia Dourada. Águia... Ah, não tem não. Águia. Vamos lá ver? Vamos achar ela aqui? Pois é, então... Cadê? Águia Pequena, não é Dourada não, Luiz. Presta atenção, é Águia Pequena. Pra todos os ouvintes, para as pessoas que estão ligadas com a gente... Especialmente para nossa ouvinte Maria de Fátima, que já deu seu super toque. Está lá ligada conosco, né? Olha a hora certa.
1: 3:17.
0: Ah, se eu pudesse, eu tocaria só as canções que a fé escreveu o tempo todo no programa. O tempo todo. E você que está me ouvindo de onde? Fala para mim, para eu mandar um abraço para você e aquele alô especial. Quero mandar um abraço especial também para o nosso amigo Iraci. O Iraci do Caminhão, lá do bairro Bonfim. Alô, Iraci, tá ligado, né? Falei pra ele, tá me ouvindo? Sim, todo dia, todo final de semana, a gente tá ligado ouvindo a gente. E o Valdeci também, o Valdeci, a esposa Suzana e o filho, o Miguel, tá lá ligado com a gente também. E aqui o Hélio lá do São Luís, do Serol Esportes, tá ligado com a gente também? Boa tarde pra você, viu, Hélio? Serol, também a Meirinha... A dona Anitta e toda a família e os amigos também ligados com a gente. Daqui a pouco tem o fundo do baú. Daqui a pouquinho eu vou abrir o baú.

0: Tem uma mensagem que ela faz o seguinte: alguém já viu a ossada de uma águia? Ninguém viu a ossada, nunca viu a ossada de uma águia. Porque a águia, ela voa alto. Quando ela sai, ela só vai. Ela não para, ela não volta atrás. Ela procura as coisas do alto. E até mesmo a própria vida é desfeita no alto. Ninguém nunca viu a ossada de uma águia. O espírito de águia é voar alto. É pensar alto. É ser feliz. É buscar as coisas do alto, é buscar a felicidade que vem do alto e é buscar aquilo que não está no seu alcance, é correr atrás daquilo que está difícil, que não está no seu alcance, no meu alcance, no alcance da gente. Então a gente precisa ter espírito de águia, seja águia pequena, seja águia grande, não importa, o importante é ser águia, é querer voar. O destino é voar, sem ter onde pousar. Gente, a história, a vida de uma águia é muito bonita, é bacana demais, não é isso? Beleza, então vamos abrir o baú? Agora vamos abrir o baú.
1: 3h23. 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

0: mais música na sequência. 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

0: Muito bem, ah, que beleza, são 3 horas e 40 minutos, conferindo a hora certa para você não perder seu compromisso e nem o seu pique deste sabadaço gostoso, Gemma. Agora já está chegando a época do frio de novo, né? Está chegando a época e o sinusite está começando de novo, né? Olha a hora.
1: 3h40.
0: Hora certa, 3h40, o sinusite está aí. Nesta época de frio, tudo que é it, é sinusite, tudo que é it, é

Tudo que a Índia aparece. Alô, meu amigo Tostão e minha amiga Jovita e a Maria Eduarda no bairro Jardim Alvorada. Estão ligados com a gente aí? E a canção de hoje, Tostão, qual será, meu filho? É Milionário José Rico, eu tenho certeza. O Tostão gosta do Milionário José Rico. Tem muita gente que é fã também do Milionário José Rico. São 3 horas e 41 minutos, às 4 horas nós toca de tudo pra você. Toca de tudo. Vamos lá no fundo do baú de novo.

0: Muito bem, agora são 3 horas e 52 minutos. Daqui a pouquinho nós vamos colocar os áudios no ar para você, tocar de tudo, até as 17. Depois das 17 nós temos o Topa Tudo Sem Dinheiro, toca de tudo de novo. A gente tem para você aqui o Fundo do Baú e tem também para você o Romantismo. E aí vai levando o programa. Como diz a Isabel, a galera do Balaio de Gato sempre ligada. A gente toca tudo, tudo, tudo, tudo que as pessoas querem, não é isso? Então, às 16 horas, nós vamos atender aqui. João Vitor, do Bairro Jardim Alvorada. Um abraço para você, o Tostão. Dizer que o Tostão também está um pouquinho gripado, mas essa época agora é assim, viu? São os ites e as ia. É, sinusites, intimia, arritmia, mas não sei o quê. É desse mesmo. Até aquela música do Titãs, do Titãs tem. Você ouviu, né? Aquela canção do Titãs que fala... Todas as todas as doenças? Pois é, então nessa época é tudo isso. Né? Então o que acontece? Nessa época tem de tudo, não é verdade? Beleza. Daqui a pouquinho nós vamos olhar aqui os WhatsApp, as mensagens, e vamos colocar na sequência, porque tem muita gente ligada com a gente. Tá beleza? Pois é, vamos lá. Vamos lá. Tan. Daqui a pouquinho, viu? Mas agora nós vamos bater de fundo do baú ainda, de novo. Aquele baúzão legal, ó. Mas antes de chegar lá no fundo do baú, quero mandar um abraço especial para todo o pessoal aqui do Sacolão Cajuru. Aqui do prédio, de frente ao prédio da rádio, tá ligado com a gente, são ouvintes assíduos, viu? Eita, povo fiel. São ouvintes fiéis mesmo ao programa, que tá aqui ligado com a gente, em frente ao prédio da rádio, aqui no Sacolão Cajuru. Beleza? Um abração para todos vocês que estão aí hoje. Agora é para falar o nome, então tudo bem, a gente vai falar os nomes, vai ficar alguns para trás, então não. Melhor falar toda a galera, toda a turma, todos os colaboradores aí do Sacolão Cajuru. Legal? Então tá bom. Vamos lá no fundo do baú de novo? Agora não deu certo, vamos abrir de novo. Ver se a gente acha alguma música lá do fundo.
1: Três e cinquenta e cinco.

0: Muito bem, teve Baltazar para você, Lancelme B. Diz, words, palavras, legal. Alô, Isabel, um abração para você, vamos ver aqui as canções. Opa, Jovita, daqui a pouquinho nós vamos atender você com a música Duas Camisas. É, Isabel, fala com nós aí, quanto tempo, né? Parece que tem muitos anos, né? Vamos lá, boa tarde.
1: Né? Aí tem aquela
0: opa, que é isso, gente? Oi. Mas que é isso, gente? Ué? Tem que dar um jeito nisso aqui, ué. Isso,
1: Luiz,
0: vamos lá.
1: Boa tarde.
0: Peraí, calma, rebenta não, balão. Vamos lá ver a Isabel. Isabel.
1: Uma boa tarde de sábado para todos nós, né, que somos seus fãs.
0: Ah, obrigado.
1: A galera aqui do baú, do baú não, do balaio de gato aqui, ó, de Carmo do Cajuru. Tá todo mundo ligado. Luiz, olha... músicas que eu quero hoje, eu tô achando que você vai ter que virar esse baú de cabeça pra baixo pra você encontrar elas, porque elas devem estar lá no fundinho, mas pensa assim no fundinho, mais fundinho. Ela tá muito escondida.
0: Verdade.
1: Eu quero ouvir a música do Faraó, da Margarete Menezes, e a outra é aquela, eu não sei quem canta, eu sei que ela, acho que é Negro Velho. Sabe qual é?
0: Boca Nervosa.
1: É um pagodinho, né? Negro velho que foi que te deu.
0: Isso.
1: Oi, negro velho que foi que te deu.
0: Ah.
1: E aí eu vou oferecer para todos que estão ouvindo. Né? Aí tem aquela galerinha lá que já é de costume da gente oferecer para você, para Liana, minha irmã, para minha mãe, Conceição, para Mirilaine, para a Priscila do Agostinho. É, quem mais, né, a Jovita, a Tinaíra, o Padrinho Wilson, a Tia Banda, meus filhos, né, Matheus, Wesley, Ana Laura.
0: Certo.
1: E para todos que estão ouvindo, porque aí se eu tiver esquecido de alguém, eu incluí nesse para todos, né, que estão, os demais que estão ouvindo. Muito obrigado, boa tarde e feliz sábado pra gente, né, curtindo seu programa, não tem como não ter um feliz sábado.
0: Olha, que maravilha, eu fico muito feliz com isso. Então, a Isabel quer ouvir Boca Nervosa. Boca Nervosa canta O Nego Velho. O Nego Velho, que foi que te deu? Vamos lá ver, então? Agora tem mais um áudio aqui. Deixa-me ver aqui. Mirilaine, boa tarde.
2: Ei, Luiz, boa tarde. Tudo bem?
0: Tudo, e você?
2: É, passando aqui para desejar um bom final de semana para você e para todos os ouvintes.
0: Obrigado.
2: É, e pedir para você mandar um alô para nós aqui do bairro Bonfim. Mando um alô para minha mãe Eliane, pro meu filho Gael, meu esposo Diego, a minha tia Isabel, minha tia Sandra, a minha avó Conceição, as minhas vizinhas aqui do bairro, que com certeza estão escutando seu programa, que é a Marlete,
0: que maravilha.
2: E também a dona Aparecida, e para você também, viu, Luiz? Um abraço.
0: Obrigado, Mirilaine. Mirilaine não escolheu a canção, mas ela gosta de todas as canções, né, Mirilaine? Pois é, mas eu vou mandar uma que você gosta. Daqui a pouquinho, pode ficar ligado que eu vou mandar. Jovita, boa tarde.
3: Oi, Luiz, boa tarde, meu amigo.
0: Tudo bem?
3: Estamos aqui na escuta, sim, viu?
0: Viu, opa.
3: É, vocês estão também gripadinhos, mas...
0: Eu também tô.
3: É aquilo que você falou, né?
0: É.
3: O tempo já tá mudando, mas... Aí começa o it,
0: isso.
3: Dia, tudo ia.
0: É verdade.
3: E... Mas eu gosto, pra mim a melhor época que tem é o frio. Eu vou pedir hoje uma música do Milionário Zé que eu gosto muito. É Duas Camisas.
0: Ótimo.
3: Oferecer para todos que estiver ouvindo. E um abração, viu, amigo?
0: Obrigado. Fique com Deus.
3: Tchau,
0: fique com Deus também. Tá na ponta da agulha todas as canções que as pessoas pedem, a gente toca. Aqui o negócio é o seguinte, aqui, ó.

0: Eu te avisei que era toca de tudo para você, às 4 horas da tarde, são 4h15, uma ótima tarde de novo para você que está chegando agora e ligando o seu rádio. Mas eu perdi muita coisa? Não, apenas está começando. Milionário José Rico, duas camisas, o Balaio de Gato toca de tudo para você. Milionário José Rico falou o seguinte: se alguém chegar com frio, se ele tiver duas camisas e alguém chegar com frio, uma ele daria, não é isso? Pois é, foi embora. Daria tudo, deixou castelo, deixou mansão, deixou tudo. Então deu de tudo para alguém, né? Então tá certo, pelo menos alguma coisa. Tem uma entidade que está aí usufruindo, né, da fortuna do milionário, do Zé Rico. Zé Rico. Linda, linda canção, viu, João Vitor? Um abração para você. Lá atrás eu tive lá o Boca... como é que eu falei lá? Como é que é o negócio? Da Boca? Pois é. Que a Isabel pediu, falou que era do fundo do baú, mas não, a gente encontra. A gente encontra Boca Nervosa. Pois é. O que foi que te deu? E depois teve Margarete Menezes, Faraó. E agora eu quero mandar um abraço especial para todo o pessoal lá na casa do nosso grande amigo João Toquinho, aqui no bairro Delino Mano. Uma ótima tarde para você, os amigos, a família também, tá todo mundo ligado. A Anésia falou assim: olha, eu dei falta para você sábado. Sábado eu assinei a sua caderneta de presença, foi falta, falta mesmo. Não seja por isso. Anésia, esposa do João Toquinho, a mãe da Mara e a mãe da Mariana. Mari e Mariana, dá uma dupla bacana, viu? Pois é, e nós estamos precisando de artistas novos na área aí, viu? Mari e Mariana são as filhas aí do João Toquinho e da Anésia, do bairro Adelino Mano. André também agora fazendo parte da família, né, André? Um grande abraço para você, seja bem-vindo, uma ótima tarde. E o João Toquinho está mandando um alô especial para todos vocês, mandando para a Mara, a Mariana, a Anésia e também o André. Beleza? Ô, João, depois da música da nossa amiga Mirilane lá do Bonfim, que ela pediu Laura Brain e Gloria, tá chegando para você, viu, ô Mirilane? Rodei seu áudio, beleza? Para o Gael, o Diego, Mirilane, todo o pessoal da família, os amigos também ligados com a gente. Tá aí Laura Brand, lá embaixo tem Toquinhos e Vinícius, garoto de Ipanema. Especialmente para todo o pessoal aí da casa do João Toquinho. Lá embaixo vai vir a aquarela do Toquinho. João Toquinho, Toquinho cantando para você. Uma ótima tarde, obrigadão, hora certa.
1: 4h17.

0: 4h22.
1: Pode aí, sabe o que é? A garota de Ipanema.
2: É.
1: Tá falando com ela. Vamos fazer como a gente fazia lá no nosso showzinho lá de Mar del Plata?
2: Ah, vambora.
1: É.
2: Direitinho como a gente fazia lá?
1: Dá uma curtidinha nela?
2: Ah, vamos. É. Sempre tempo, né?
1: É. Depois você faz um solinho?
2: Claro, tá? Claro.
1: Então vamos.
2: Catalano.
1: Essa é tua, catalano.
3: Olha que coisa mais linda.

0: Uma boa música, uma boa reunião em família, uma boa alimentação e um bom aperitivo e tudo mais, acompanhado com a gente, né? Fazendo companhia para você todos os sábados, aqui na sua emissora da preferência, né? Você que está estacionado na plataforma 98, parabéns, viu? Está estacionado na plataforma certa para viagens bacana. Agora deixa eu te falar uma coisa, esse programa ele é como é que é? Ele é expressamente proibido para você que gosta de estar triste, para você que gosta de ficar de cabeça baixa, depressão, triste, para você que está de mal com a vida, ele é expressamente proibido, é prejudicial. Então é para quem gosta, para os ouvintes bacana que estão aí ligados com a gente, que curtiu conosco aí, ó, recebeu o seu abraço, seu alô, João Toquinho, Mariana, Mara, Yanésia e também o André. Lá no bairro Adelino Mano, ligado com a gente. Eu não sou uma boa companhia, não, mas acredito que de lá eu tenho uma boa companhia, não é verdade? Fala sério, meu Deus do céu. Mas aqui a gente toca tudo pra você. Estamos aqui pra atender o ouvinte, né? Isabel, como é que é esse negócio, Isabel? Eu não entendi esse negócio aqui, vamos ver. O balaio de gato é pra isso mesmo, você quer ver? O que que eu escutei aqui agora? Será que eu escutei sozinho? Vamos ver se eu escutei esse trem sozinho. Pera aí, rapaz do céu. Oi.
1: Ô, Luiz.
0: Oi.
1: Tem um padre, eu não lembro agora qual é o padre, né?
0: Chegou
1: ele
0: um negócio
1: assim, domingo sem missa... é o padre Reginaldo, né? Domingo sem missa é semana sem graça. E eu diria também que sábado sem baú, sem... toda hora eu tô falando baú. Sábado sem balaio de gato e domingo sem missa é uma semana sem graça.
0: Verdade, viu? Eu não sei onde que arrumo tanta gente pra poder emprestar o tipo pra escutar esse camarada aqui, né? É duro, viu? Mas tá bom, tem gosto pra tudo, ainda bem. É verdade. Eu quero mandar um abraço especial pra todo o pessoal também da empresa que eu presto serviço, trabalho, claro. 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
0: 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Cadê mais aqui? Tem mais áudio? Deixa eu ver aqui. Deu um babado aqui. Opa! A Isabel, é possível tocar Eduardo Costa, a música do Cuidado? Ah, mas a gente toca pra você, são 4h32, daqui a pouquinho a gente toca, claro que sim. A gente toca o que o ouvinte pede. É balaio de gato mesmo? Eu tenho ali também, daqui a pouco, fundo do baú, é o Europe, The Final Countdown, a contagem final. Angélica, eu vou de táxi. Falco, The Commissar. Você lembra? Eu tenho música aqui pra gente lembrar do tempo de danceterias. Você gosta? Todo mundo gosta? Pois é, então tá aí. Daqui a pouco nós vamos tocar de tudo. Tudo. Né? Pra gente lembrar daquele tempo gostoso. Danceteria Aquários, danceteria do 80. E aí vamos levando. Agora eu preciso atender meu ouvinte, a Alzira. Alzira do bairro São Luís. Um abração pra você, viu, Alzira? Obrigadão pela companhia. Ligado com a gente. Ela tá querendo ouvir Leandro e Leonardo. Leandro e Leonardo sozinho mais uma vez. Mais uma vez sozinho o nome da música. Fala sério, rapaz. É porque eu errei aqui mesmo. Navalhada uma atrás da outra. Balaio de gato, o nome já diz tudo, né? E depois na sequência tem Cuidado com o Eduardo Costa. A Isabel querendo ouvir. Gente, eu posso pedir mais de uma música? Sim, você pode pedir quantas músicas você quiser. Eu posso mandar mais de um alô? Claro que você pode mandar o tanto de alô que você quiser. Beleza? Tá tudo ok, tudo bacana, todo mundo de bem com a vida. Vou tomar um chazinho legal agora com a minha amiga Alzira lá de São Luís. Pois é, esse é um programa sem perigo, viu? Porque 100% alegria. Porque, veja, tem programa de notícia? Tem, mas ainda não pintou bomba aqui ainda não, né? Graças a Deus. Tem não, não tem nenhuma bomba. Não, não. Hoje está tudo tranquilo, até o que me parece, a cidade está tranquila. Mas mesmo convém eu estar mandando aquele abraço especial para a PM, a Polícia Militar de Carmo do Cajuru, aqui na manutenção da ordem. E tem também a Polícia Civil, também na manutenção da ordem, as autoridades, todas as autoridades de Carmo do Cajuru. Aquele abraço para você e uma tarde maravilhosa. Tomara que vocês fiquem tranquilos, viu? Tomara que não seja preciso de desejar um bom trabalho para a polícia. Porque tem hora, tem profissão que a gente não pode desejar um bom trabalho para eles, não, né? Não tem como. Aquele abraço e agradecimento aí pela presença na manutenção da ordem. Não é verdade? Tem serviço, por exemplo, funerário. Você não pode desejar bom trabalho para o pessoal do funerário? Não é? Complicado demais. Mas tá bom. Chega num comércio e fala assim: boas vendas para você, sucesso nas vendas, né? Num comércio, mas esse não vai ter como, né? Desejar boas vendas, mas uma boa tarde para vocês de descanso. Tomara que vocês fiquem descansando até, viu? Então, Alzira, sua canção tá aqui. Tá chegando aqui mais uma mensagem. Vamos ver quem é que está pedindo aqui no Balaio de Gato também. Tem mais? Opa! Esta música do Eduardo Costa é demais. Jovita, do Bairro Jardim Alvorada. Vai para você também, Jovita. E para o Tostão. Mas aqui eu vou tocar, depois de Leandro e Leonardo, chama Cuidado. Gente, cuidado. Daqui a pouco eu volto. Aí, Alzira, pode curtir legal. 4h36 agora.

0: 4h43.
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0: Gilberto Gil, aquele abraço. É, tempo do Chacrinha, né? Você lembra do tempo do Chacrinha? É muita coisa. É muito mais gostoso a gente voltar, assim, recordar as coisas do passado, fala das coisas boas do passado. É muito gostoso. Eu pensei que não ia ter bomba no programa. Chega o Eduardo Costa com esta música verdadeira. Meu Deus, misericórdia. Mas aqui, não adianta muito a gente ficar brigando com peixe grande também não, né? Mas esta música é verdadeira e bonita, viu? Tem razão. Cuidado, Eduardo Costa. E lá em cima teve Leandro e Leonardo. Mais uma vez sozinho, pedido da Alzira, lá do bairro São Luís. Pode pedir mais de uma? Pode pedir quantas quiserem. Pode pedir mais quantas quiserem. Aqui, daqui a pouquinho nós vamos tocar para você, sabe qual? How Can I Go On? Como eu posso continuar? Fred Mercury, Montserrat Caballé. É a abertura das Olimpíadas de Barcelona. Ih, mas tem muitos anos. Muitos anos. Pois é. Se bem que assim, essa música, ela, né? Ela não bate assim. Não é aquela música de... Aquela música que tem muito a ver.
1: Mais música pra você.
0: É, mas eu vou tocar daqui a pouco, espera. Que tem muito a ver com o clima, não. As Olimpíadas de Barcelona, com uma música triste, falando de despedida daquela época também. Mas eu te falo, a gente fala, a pessoa não acredita. A gente precisa saber bem o sentido da música, né, gente? Mas eu vou trazer ela assim mesmo, que eu acho ela muito bonita. Fred Mercury e Montserrat Caballé. How Can I Go On? Como eu posso continuar? Aqui, eu queria saber se meu amigo João Lucas está ligado comigo. Se não tiver, eu não vou ficar perdendo tempo ficar mandando alô pra você, não. O João Lucas, eu vou só te contar quem é ele. É o açougueiro lá do açougue Cajuru. Ele é baiano, viu? Tempero baiano. Ele joga o coco de morro abaixo e sai correndo atrás dele, né? O João Lucas, lá do supermercado Cajuru. Mas eu vou mandar um abraço agora pra dona Nuti, também para o Léo, proprietário do supermercado, José Mar da Silva, esquina com a Minas Gerais. E o outro eu vou pensar se eu vou mandar, não sei se você tá me ouvindo. Pois então, vão lá, Mirilaine, você pediu, a gente toca. Tá aqui na ponta da agulha, o Fred Mercury depois, tá? É depois da música da Mirilaine. Vamos ver o que ela pediu. Pode pedir mais de um, pode pedir um tanto de música que quiser, pode mandar mais de um alô. Aqui no Balaio de Gato, quem manda é o ouvinte. Então é desse modelo que funciona as coisas. Tem bomba? Não, o Eduardo Costa já soltou a dele. Até um chazinho da tarde, um cafezinho legal pra galera, né? Hoje vai ter Topa Tudo Sem Dinheiro? Eu acredito que sim. O Topa Tudo Sem Dinheiro. Vamos ver um tema aqui. Se pintar, o Espírito Santo trazendo pra gente aqui, né? Mas vamos lá, então, ver a quem que é. Porque é o seguinte. Mirilaine, peraí. Olha lá, tá vendo? É só falar no cara, ele ressuscita. Peraí.
2: Luiz, já que você falou que pode pedir música à vontade,
0: pode?
2: À vontade, manda mais uma música pra nós aqui, então.
0: Uhum.
2: Pode ser Hit, Interfone.
0: Então, você pediu, nós toca agora.

Fine Countdown, contagem final, Europe, para você lá em cima, Fred Mercury, Montserrat, Cabalé, How Can I Go On, como eu posso continuar? Agora é o seguinte, os ouvintes aqui ensinam a gente, aprende muito com os ouvintes, não é isso? A expressão da aqua aqua, da Shakira, é uma gíria do idioma pidgin, não é nada, africano, falado em parte da África como camarões, que significa faça isso ou onde... Ou manda ver, faça isso ou ande, ou manda ver. Tem sentido, né? Claro, é o pedido especial de toda a galera que tá lá. Criança, opa, os meninos querem sair um pouquinho? Vai, então tá, beleza. Mas eu vou atender você. A Devanir, lá de Itaúna, na chácara do Genésio, do Doge. Ai, gente boa, viu? Onde é a chácara? Ah, já sei. Já sei aonde. Não vou dar detalhe, não. Vamos mandar ver a música. Mandando um abraço especial para Marlene, a Cleusa, a Eliane, o Loirinho e também para Marlene de novo, beleza, eu que notei duas vezes, Paulinho, Mara, Juninha, Elza, esses são de Itaúna, são visitantes aí do sítio, não é isso? O Alessandro é o Loirinho, tá pedindo a música da Shakira, tá aqui para você. Na sequência, tá chegando a música do Kid Abelha para Cleusa, no meio da rua. Cleusa gosta muito das músicas da banda Kid Abelha, legal? Tá, beleza, tem bom gosto. Então tá aí, meu amigo, a Devanir e toda a galera aí na chácara. Um abraço pra você, uma ótima tarde. Vou tomar um suco de maracujá aqui, ó, pra relaxar, escuta. Com toda a galera lá, ó.

0: Que de abelha no meio da rua, lá em cima teve Shakira, o arco para todo o pessoal lá na fazenda. Ei, gente boa, já foi embora ou tá lá ainda? Vamos ver se a galera tá lá ainda. Mas você viu lá o que eu te falei? Então, é essa música muito bonita da Shakira, viu? Um abraço para todo o pessoal, para toda a galera que tá lá curtindo a gente. É um prazer enorme, viu? Os visitantes ficar ouvindo a gente, tá? Ligado com a gente no sítio, lá no sítio do Doge, Genésio. Legal? Então toda a galera tá lá. A Eliane, o Loirinho, a Mara, a Marlene, o Paulinho, o Juninho. E inclusive o líder lá que pediu a canção da Shakira, não é isso? Gente boa, né? Tá todo mundo lá. Bacana. Continua aí, viu? Vai embora não, pra quê? Final de semana, amanhã é domingo mesmo. Então essa música, o termo dessa canção é um incentivo para seguir em frente e lutar com garra, servindo de metáfora na música para a superação de desafios. A canção foi o hino da Copa do Mundo da FIFA 2010, realizado na África do Sul. Ó, legal! O significado da faixa vai além do refrão. Chiclete envolve os seguintes pontos. Aí pronto, os principais, pode ficar com você. Legal? Então tá aí. O João Lucas pediu a canção, beleza? Mas agora eu vou atender o meu amigo, o Osvaldo. Alô, Osvaldo! Um abração para você, Graziella, também a Dona Alice e o Kleber. Eles estão lá ligados com a gente, ó. Sabia que você estava ligado com a gente todo sábado? Meu Deus, aqui tem tantas pessoas que ligam o rádio, liga na gente, mas não liga pra gente. Aí, gente, quando passar perto de mim na rua, falar, manda um alô pra mim que eu estou te ouvindo. Aí eu vou falar o seguinte, eu não sei se você está me ouvindo. Não, peraí, eu não tenho bola de cristal pra adivinhar, mas manda pra mim um alô que eu mando pra você outro. Mas que bacana, faça como... Ô Eliane, boa tarde, deixa eu ver aqui, a Eliane Pereira também tá no ar, quer ver? Boa tarde, tudo bem? Tudo beleza, beleza, beleza. Pão, tan, tan, tan.
1: Isso, pra Sandra, minha irmã também.
0: Oi, peraí, não valeu. Opa, peraí, rapaz. Oi, Eliane.
1: Luiz, boa tarde, tudo bem com você?
0: Tudo, e você?
1: Que bom, viu? Tinha te ouvindo aí na rádio. Uai, quando eu liguei aqui, já sabia. É o Luiz. Hoje o Luiz, falei com o Carmelo. Luiz tá na rádio. Só lá tem esse bom gosto de música. Programa dele. Yeah. Maravilhoso.
0: Tô falando.
1: Aqui, sabe aquela música? Roberta, eu quero ouvir ela, se puder rodar ela aí pra nós, tá?
0: Você falou o nome dela.
1: Agora que eu tô almoçando, eu e o Carmelo, nós estamos aqui ouvindo o seu programa. Bom? Liguei quase agora. Mas tá muito bom. Mas... oferecer pra todos que estão ligados no seu programa, pra Marilaine, pra Isabel, pra Joana, pra Regina, pra minha mãe. Quero mandar também pra Judite, mais a família dela. Todo mundo que tá ligadinho, viu? Muito obrigada pra dona Priscila, minha família dela. Certo. Tá bom?
0: Beleza.
1: Obrigado, com Deus, um abraço, viu?
0: Outro fique com Deus também. Mas aqui, esta música, Roberta, é teu Copepino de Capri e tem o Nádio. Roberta, vamos ver qual dos dois vai cair melhor, né? A Eliane lá do Bonfim ligada com a gente também, um super abraço pra você, beleza? E o João Lucas também, o João Lucas pediu uma música, Em Plena Lua de Mel. Gente, deixa eu ver aqui, Em Plena Lua de Mel, essa canção, será que é que eu tô pensando? É, mas não tem base não, viu só? O menino tá, ó.
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0: Ah, é essa mesmo. Então é daqui a pouquinho. Dentro de instantes, viu, João Lucas? João Lucas, a Marcela, um grande abraço pra você. E ele tá lá no açougue do supermercado Cajuru, atendendo você. Ele é o baiano. O baiano tem um tempero fortíssimo e bacana, viu? 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Pois é. Essa música mais toque 10. Ah, é com toque 10 que quer. Ah, e ele exige, tá vendo? Então é desse jeito que eu tenho que fazer. Lua de mel, plena lua de mel com toque 10. Beleza. Então eu vou trazer pra você daqui a pouco, pode ser? Ele é bacana demais, esse menino. Com toque 10. Vamos ver então. Lua de mel, toque 10. Tem mesmo, rapaz. Você sabe mesmo. Você entende de música. Vem pra cá fazer uma seleção de música pra mim, ué? Gente, que legal. Então tá. Aqui. Vamos lá? Oi, Eliane. Opa, Eliane. Oi. Oi. Ah, eu te falei que ela entende mesmo. Olha só, ela tem direito de exigir. Quer ver? Oi, Eliane. Oi.
1: Luiz, é. Pepino de Capri, viu? Gente, é com ele que eu quero.
0: Pepino de Capri vai cantar pra você, Roberta, daqui a pouquinho. Olha, não, eu gosto, mas vamos pensar que eu tô copiando o Jota Batista, né? Coitado, Deus o tenha, né? Mas não quer virar manchete, é só não deixar acontecer o fato. Mas antes eu tenho Christian Ralph e Peio Prisioneiro, pro meu amigo Oswaldo, a Graziella, a Dona Alice e o Kleber, lá no bairro Tupi. Um abração para todos aí, uma boa tarde, obrigado pela audiência. Na sequência, Pepino de Capri vai cantar a Roberta para nossa amiga Eliane, lá do Bonfim, toda a família que tá ligado comigo, ela gosta, fã do programa. Esse balaio de gato, o nome já diz tudo, é tudo vacalhado mesmo, viu, gente? Não preocupa, não. Ah, Luiz, mas você tá falando tudo errado. Não, mas é esse mesmo o programa. O programa chama Balaio de Gato. É o que todo mundo gosta, né?
3: O que é o que é?
0: Balaio de gato? Tem de tudo que você pensar. De vez em quando tem até umas bombas, quando a pessoa quer virar manchete, aí a gente coloca ela no ar pra ela aparecer. Pra... Mas aqui é bom mesmo, gente. Né? Então tá. Vamos lá atender o pessoal aqui, porque senão eles vão puxar minha orelha depois na rua. Você não me atendeu. Aê, meu amigo Oswaldo. Segura aí, ó. Gente, são 5h19 agora.

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0: Muito bem, a canção bonita que você pediu tá aí no ar. Gente, o negócio é o seguinte. A pessoa fala assim, ó, eu gripei de novo, viu? Mas agora eu vou te contar um negócio. Se Deus quiser, essa gripe não vai me atrapalhar eu fazer o programa mais não. Vocês estão notando uma taquara rachada aí? Mas isso é normal, viu? Porque é época do frio, chega os hits. Os hits. Alô, meu amigo, fala nisso, fala em tempo de frio. Tem um amigo meu também que tá um pouco gripado. É o Tostão. Ê, Tostão, nós somos de sorte, hein, senhor? O negócio pegou de jeito mesmo. Tostão também falou assim, olha, eu tô com uma gripezinha lá, mas eu vou tomar um chazinho daqui a pouco. E o chazinho vai fazer com que essa gripe some. Toma um chazinho, né, Tostão? O Tostão, a Jovita, a Maria Eduarda e todo o pessoal da família, os amigos também, o Tostão falou, olha, manda um abraço para o Genésio Doge. É muito amigo meu, o Tostão falou assim, tá? Muito amigo. Um abraço, tá dado um abraço. Tá para todo o pessoal. Quer mandar um abraço, gente, para a Mônica e o Zé do Tunico e toda a família que lá tá ouvindo a gente. Lá no centro, é centro ainda, né? Centro, é. Quase na divisa ali com o bairro Nossa Senhora do Carmo, tá? E tem um monte de gente que tá ligado com a gente, beleza? Então, um abraço aí para você, viu? Que tá ligado comigo aí, o Zé Tunico, a Mônica e todo o pessoal. Agora eu preciso saber de mais pessoas que estão ligadas com a gente para eu estar mandando um abraço para você. Mas faz isso.
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0: Legal, igual o Osvaldo. O Osvaldo lá do Bar Tupi, ele é gente boa. Ele, a Graziella, a Dona Alice, o Kleber. Então, hoje, ó, o Osvaldo hoje falou comigo. Tô te ouvindo aqui. Pronto, a gente manda um alô, né, gente? Porque é o seguinte, é uma festa no seu rádio.
2: É uma festa no seu rádio.
0: É, eu tô te falando com você como é que é o negócio. Fala de novo.
2: É uma festa no seu rádio.
0: É.
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0: É. Então, é desse modelo que funciona. O Osvaldo, a gente boa, sabe o que é o problema dele? O problema dele é que a gente pergunta para ele se está precisando de gente para almoçar na casa dele. Ele fala que está precisando, mas que só fez estrogonofe. É estrogonofe que fala o negócio lá? É porque eu não gosto. Não gosto. Falei assim. Tá sabendo quem tá precisando de gente pra almoçar na sua casa hoje? Não, porque é domingo, né? Às vezes o pessoal tá precisando e fica sem jeito de pedir esse favor pra gente. Nós estamos aqui pra fazer esse favor. Não se acanhe. Tem gente que tá precisando de gente pra ir almoçar na casa deles e não fala nada. Morre de vergonha. Não, eu tô aqui, gente. É uma caridade que eu posso fazer pra você. Aí pergunta o Osvaldo e fala, vamos almoçar? Pode, eu tô precisando. Mas eu fiz hoje só estrogonofe. Parabéns pra você. Que estrogonofe, gente. Deixa o onofe inteiro. Pra que estragar? Estrogonofe. Eu, hein? Aqui, vamos ver mais. Chegando mais alô aqui. Vamos ver o barraco aqui. O que que é? É o João Lucas. Como sempre. Um abração pra Marcela e todo o pessoal. A Marcela é esposa dele. Gente fina, viu? Aqui, ó. Eu tô com os patrocinadores aqui. Tô com os patrocinadores aqui que vai entrar comigo agora. E aí eu já não vou poder mais matar o programa, vou ter um compromisso. Aí já apertou, né? A Caroba torce. Cadê a hora certa? 5h33, deixa eu ver.
2: 5h33.
0: Beleza. Então, gente, olha. O Tostão quer ouvir o dono do mundo. Estou oferecendo para o Genésio Doge e também para sua esposa, a Jovita, e a filha Maria Eduarda. Um grande abraço para você. Toda a família Tostão, seu pedido é uma ordem?

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1: 5:40.
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0: Muito bem, Gerald. Nossa senhora, Gerald Joylin, no more boleros. Nosso bolero, não mais bolero, nosso bolero, não mais bolero. Da Diana, porque brigamos, ao meu senhor Eduardo Vianello lá em cima, milionário José Rico, o dono do mundo, é o pedido do nosso amigo Tostão. Agora são 17h48. Aqui não chegou nenhuma tela para mim do comentário de que eu iria compartilhar hoje, não, sabe? Porque de vez em quando chega uma tela. Compartilha isso para mim, eu compartilho, pois não. Entendeu? Então, o que acontece? Hoje não chegou nenhuma tela para compartilhar. É só me mandar o título. Compartilha isso para mim. Eu compartilho na hora. Tipo, né? Eu preciso saber da sua opinião. O que, que eu penso a respeito? O que, que você pensa? O que, que eu também penso? Opinião é uma coisa que a gente tem. Cada um tem a sua. Cada pessoa expõe aquela opinião que quer. Ah, mas eu não vou aceitar, não é um problema seu. Você não tem, aceita ou não, mas a pessoa tem direito de expor, de colocar a opinião dela. Você vai aceitar se você quiser, se você não quiser, aí, entendeu? Mas todo mundo tem a sua opinião e deve ser exposta a sua opinião. Não é verdade? Então, agora, a minha opinião hoje, rapidinho, é que a gente vê por aí muitas pessoas estressadas. É no trânsito, é na rua, é nos comércios. A gente vê também colaborador de comércio, atendente de comércio, num estresse feio, principalmente quando você chega para ser atendido, que a pessoa tem que largar seu WhatsApp. Quando ela tem que, quando o colaborador do comércio, não são todos, não, não estou generalizando. Eu estou falando de alguns comércios. Aí você interpreta o seu. Principalmente quando a gente chega, que a pessoa está aí ligada ou prestando muita atenção no telefone, na rede social, WhatsApp, não sei o que é lá não, que não é da minha alçada, que a gente chega para ser atendido. Tem uns que ainda deixam o telefone com aquela cara que parece que comeu, chupou um pé de limão capeta. E tem uns que ainda responde para você, não, não tem não, mas com o olho no telefone, nem viu sua cara. Aí você chega lá no comércio, bom dia, fulano. Aí você chega lá, bom dia, mas não viu sua cara também não, não sabe nem quem deu bom dia. Se é homem, se é mulher, o que que é? Ou indefinido. E aí pergunta, tem isso, é assim? Não, tem não, só tem isso aí. E ali no olho sua cara também não. Você não viu nada, foi embora. Por quê? Ah, mas a hora que você insiste, eu quero comprar isso aqui, ó. Aí tem que desligar a telinha do telefone, aí que o bicho pega. Aí complica. Gente, o comércio já não tá nada lá, coisa boa. Então o comerciante, o pessoal do comércio tem de colocar atendentes altamente qualificados para melhor atender o cliente. O cliente precisa ser bem atendido. Não é que ele quer ser idolatrado, não é? Derramando purpurina neles também, rasgando seda, não. O cliente quer ser bem tratado, bem atendido, e que atenda e ofereça mais alguma mercadoria. Não tem a mercadoria que o cliente procurou, mas tem uma semelhante, ou tem uma outra coisa que ele quer levar. Às vezes a pessoa nem vai comprar, mas de repente, de acordo com o atendimento, a atenção do colaborador comercial voltado para o cliente, ele leva alguma coisa. Né? Eu conheço pessoas aí de grandes comércios, você chega lá, às vezes você não quer comprar nada, eles acabam que você tem que sair de lá com alguma coisa. Alguma coisa. Tem de comprar, porque a pessoa trabalha a gente, trabalha o psicológico do cliente e trabalha, no geral, o cliente. Agora, tem uns que quando a pessoa está morta, que ela, a noite inteira, não sei se ela passou na insônia danada, e ela, bom dia, ah, bom dia. Ou o olho deve estar ardendo, está colado no telefone, pode largar um pouquinho, e você acaba chegando, vai lá, às vezes tem até a mercadoria que você está querendo, mas não leva porque não tem o atendimento. Tem que ter atendimento. É preciso Havia dito antes, não precisa idolatrar o cliente, jogar rasgar seda nele, não. O cliente quer ser bem tratado, bom dia. Aí tem uns que falam assim, bom dia, eu posso te ajudar? Aí o cara fala, pode, me dá uma nota de 200. Tem lugar que você já chega, você fala assim, aí a pessoa fala assim com você, pois não. Já falou não. Pois não. Volta, vai embora. Pois não. Gente. Ah, Luiz, você está dando lição de moral? Não estou dando lição de moral, não. A gente vê no dia a dia. Tem atendimento que é terrível. Terrível. É mais feio do que se a pessoa fechar a porta do comércio nas costas, na cara da gente. Puf, vai embora. Agora, é atender legal. Beleza? O telefonezinho pode? Pode, mas tem a hora. Chegou um cliente, opa, larga o telefone. Agora tem uns clientes que já estão mudando de ideia. A hora que ele chega, põe o pé na porta do comércio. Viu? Uma, duas, três, quatro, três vendedores lá no WhatsApp, cabeça para baixo. Não entra mais, não. Já não está entrando mais, não. Já está indo embora. Fala assim, ali não dá pro Degas, não, filho. Não vai ter jeito. Então, tem que policiar isso aí, porque para ter uma venda. Agora, você quer um atendimento bacana? Eu vou citar um exemplo para você. 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Agora está com várias portas abertas, porque o atendimento é eficiente, é fino. 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Gente, é outra história, viu?
1: 5h57.
0: Não, eu já sei disso. 5h57. Vou ficando por aqui. Um abraço a todos. Agora, falei nada demais, não, porque eu acho que não é minha opinião. Né? O comércio tem que ter um atendimento eficiente, bacana. Né, um atendimento fino, não é? Porque já não está lá grandes coisas, imagina, se não tiver atendimento. E tem uns que ainda tem a coragem de falar assim, não, tem isso aí só, se quiser levar, se não quiser, problema seu, só tem isso aí. Nem. Meu povo amado de Deus, um abraço a todos. Muito obrigado. Fique com Deus e até sábado, se Deus quiser. Obrigado por tudo, até por ceder o tímpano para ouvir tudo isso, porque então a gente tem que dar umas alertas. E eu acredito que tem um tanto de comerciante me ouvindo. E alguns devem estar pensando, meu Deus, qual das duas listas que eu tô? Fique com Deus.
1: 5:58.

0: demais.
1: Obrigado.
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10: 7:17.

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2: 7h43.

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1: Cajuru FM informa a hora certa.
2: 7h49.

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2: FM 8:15.

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2: Cajuru FM informa a hora certa.
1: 8:21.

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